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1: Legal, hein, gente? 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Nosso bom dia para os amigos lá do IP2 também, que estão ligados com a gente. Meu querido amigo, tá na sintonia também. Bom dia pro Leandro, bom dia. Bom dia também quem tá ouvindo a gente, curtindo a programação. Deixa eu ver aqui um pouquinho. Quem mais tá ouvindo aqui o som da 91.5? Deixa eu ver, meu amigo Ademilson. Bom dia, Ademilson, lá do Boa Vista, material de construção. Aquele abraço, Ademilson, obrigado pela audiência. Obrigado pela sintonia aí, curtindo o nosso som. Quem mais tá ouvindo a gente? O Geraldo do Gerasvan. Bom dia, Geraldo. Como é que você tá, meu querido? Tudo bem? Tranquilo? Tá ouvindo a gente também? Muito bom dia, bom dia. Tá quase de férias já o Geraldo, esperando a gurizada. Tem algumas escolas que já estão entrando essa semana já, entraram em férias, né? Algumas escolas particulares que eu acho que ainda não estão, né? Isso, bom dia pros amigos aí. E agora as mamães que não vão viajar vão ter que ficar com a gurizada em casa, né? Mais ou menos por aí. Bom dia, algumas particulares que eu acho que ainda não estão, né? Isso, bom dia pros amigos aí. E agora as mamães que não vão viajar vão ter que ficar com a gurizada em casa, né? Mais ou menos por aí. Bom dia também pro Clóvis, pra Flávia, nossos queridos amigos aí que sempre estão ouvindo a gente. O Éder Neves está na sintonia também. O William, lá no Móveis Planejado, também aquele bom dia, bom dia. Muito obrigado pela audiência, todo o pessoal aí que ouve a gente aqui curtindo o som da 91.5 Cerro Corá FM. O Geraldo falou que ele tem 2 dias ainda e aí será as férias dele, né? Falta mais 2 dias ainda. Aí você tá de boa, né, Geraldo? Vai curtir as férias, vai pra praia, né? Vai curtir um pouquinho, tem que curtir, né? Porque bem com frio desse, não tá bom de ir na praia, não. gente, mas tá bom. Vamos que vamos, gente, vamos lá então. Bom dia pra você que tá aí do outro lado do radinho, sintonizando o som da 91, som da sua Cerro Corá FM, de bem com a vida por aqui, o seu amigo Aleixo Alves trazendo energia positiva pra você aqui.

É isso aí, a rádio da sua alegria. Bom dia, bom dia, bom dia, bom dia. E o clima tá gostoso, hein, gente? O clima tá bom demais, hein? Aí, tá frio aí? Aqui tá um friozinho gostoso também. Alô, meu amigo Claudelino Silva, bom dia. Bom dia pra você. Como que tá a temperatura hoje, hein? Como que tá o tempo hoje aqui na fronteira Pedro Juan Caballero e Ponta Porã? Vamos ver um pouquinho? Vamos ver como que tá a situação aqui do tempo. Deixa eu dar uma olhadinha aqui. Como que está tempo e temperatura na nossa fronteira? Nesse momento fazendo 12 graus, hein, gente? 12 graus. Neste momento, né? Aqui na região Pedro Juan Caballero e Ponta Porã, o tempo está ensolarado, mas a sensação térmica é de 9 graus, por isso está meio friozinho, hein, gente? É, 9 graus nesse momento aí. Então, se você está andando de moto, está saindo de casa agora, põe casaco e de preferência uma luva. Agora, se você estiver andando de carro, você está de boa, né, gente? Pode colocar um casaco normal, né? É, bom dia pro meu amigo Luiz Vaccaro, tá na sintonia. Alô, Luiz Vaccaro, bom dia, Luiz Vaccaro. O Vaccaro tá animado lá, né? Cuidando da refrigeração dele lá, um abraço, pessoal todo da refrigeração, curtindo a programação, todo o pessoal curtindo aí, muito bom dia também aqui, deixa eu ver um pouquinho, pro pessoal que tá ligado com a gente, curtindo a programação, deixa eu ver, tem mais gente no São João, no Jardim Estoril tá a Camila curtindo a gente também. Alô, Camila, bom dia Claudelino no Camel Saad. Muito bem, tem muita gente ouvindo, vamos tocar música, Leia, acho que o povo quer ouvir modão, o povo gosta do modão, né? Você gosta de uns modão? Ah, eu gosto daquelas músicas que faz a gente recordar, né? Eu gosto daquelas que

0: que faz a gente lembrar e chorar de saudade. Ai, coisa boa demais, hein?
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0: É, gente, mais ou menos por aí, ó. Vamos trazer essa aqui. Perder você, abraçar a solidão, hein? Chico Rei Paraná. Quem gosta dessa música aqui é a Gislaine. Tá lá no Jardim Primavera ouvindo a gente.

Eita coisa boa, hein, gente? Este é o Chico Rei Paraná cantando aqui na manhã da sua 91, hein? E a gente tá por aqui, vamos levando, tocando os modão do jeito que você gosta até às 9 horas da manhã, hein? Trazendo mais uma bem apaixonada, né, gente? Mandar um bom dia também aí pra todo o pessoal que tá ouvindo a gente em toda a região também, que ouve a gente também lá no assentamento Santa Catarina, né? Sabe onde que é o assentamento Santa Catarina? Indo para Aral Moreira ali, é o assentamento Santa Catarina. Aquele abraço para vocês aí, né, gente? Muito bem, bom dia, amigo de Sangapuitã, também que ouve a gente. Obrigado pela audiência, pela sintonia, pessoal de Sanga, galera toda aí, aquele abração para vocês aí, muito obrigado pela audiência, tá bom? Bom dia pra gauchada que ouve a gente também, aquele abração pra vocês aí. Vamos trazendo mais modão, vou trazendo de Paulo e Paulino, cantando. Esse aqui é o Lobo, essa música foi gravada em 1996, na dupla de Paulo e Paulino.

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4: Las 8:30.
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Gente, é modão, hein? Esse é o grande Zé Rico cantando pra você aqui na manhã, hein? Bom dia! Tamo junto aqui no som da 91.5 Cerro Corá FM, levando sempre a alegria, a música que o povo gosta, pra você que tá curtindo a gente aí. Muito obrigado mesmo pela audiência de todos, tá bom? Mandar aquele abração especial aí também pro pessoal que tá ouvindo a gente lá no Camel. Bom dia pra todo mundo do Camel Saad aí, sempre ouvindo a gente, curtindo aqui o nosso som, hein? Mandar um abração também aí pro Claudelino, nosso querido amigo, aquele bom dia pra vocês aí, muito obrigado toda a família aí do Claudelino. Deixa eu ver quem mais tá ouvindo a gente, deixa eu ver aqui um pouquinho quem mais tá curtindo. Alô, Márcio! Bom dia, Márcio, lá no Jardim dos Estados, ouvindo a gente. O Claudelino quer ouvir Morango do Nordeste, essa é das antigas, hein? Meu Deus do céu! Lembra do Morango do Nordeste? Hã? É, então, Morango do Nordeste, o Laírton e seus teclados, que era o que lançou essa música aí, né? Mas tem uma música legal, já, essa música Morango do Nordeste ficou legal também, na voz do grande Alexandre Pires, gente. Vamos curtir junto? Alexandre Pires é um cara que conquista sertanejo, conquista pagodeiro, mais ou menos assim, ó. Segura pra gente agitar essa terça-feira abençoada, cheia de coisa boa.

0: Ai, amor, é amor, gente, bom dia, com alegria, com otimismo. É, você gosta mais da original? Tá bom, Claudelino, você gosta da original, vamos tocar a original. Deixa eu ver se eu encontro o Laírto aqui, que não tava aqui disponível aquela hora. Tá bom, calma aí, Claudelino, não fica bravo não, mas essa é mais animada, né? Essa do Laírto e seu teclado é muito desanimada demais, ficava assim, ai, é mais ou menos por aí, né, gente? Né? É muito desanimado demais. Ó. Oh.
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0: Meu Deus do céu, hein?

0: Claudelino, para com isso, rapaz. O Alexandre Pires é melhor. Alexandre Pires é mais animado. É, Alexandre. Olha, a diferença, olha a diferença, ó. Dança aí, Claudelino, dança aí, Claudelino. Vai, vai.
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0: Vai colhendo as batatas da terra. Ô Claudelino, ei, Claudelino. Claudelino é muito apaixonado demais, né? Muito, muito enamorado, como se habla aqui em Paraguai. Um abraço pro meu amigão, tá na sintonia também, o seu Davi. Alô, seu Davi, tá na sintonia, curtindo a programação. Bom dia, seu Davi, como é que você tá? Vamos ouvir o seu Davi aqui, fala aí, meu amigo.
2: Bom dia pra você, meu bom dia para os seus ouvintes também. Estamos aqui. Box do Davi tomando um chimarrão.
0: Bárbaro.
2: Dessa manhã gelada.
0: Eita.
2: Estamos na audiência, meu amigo. Um abraço e boa
0: terça-feira. Obrigado, seu Davi. Que Deus abençoe o senhor aí, meu querido. Meu amigo, bom dia. Bom dia, bom dia. Vamos acordar, né? Acorda, Claudelino, falou o seu Davi aí. Seu Davi tá falando pra você. É, olha lá, o Claudelino falou, tá bom, já tá dançando lá, tá dançando também lá a música. Eita, é isso mesmo. A ideia, gente, de manhã, a gente tem que passar alegria, né? Trazer energia positiva, porque o povo já tá todo mundo aí com seus problemas, né, gente? Tá todo mundo enrolado já, né? E aí a gente vai enrolar mal o povo, aí não dá certo, né? A gente tem que tentar trazer um negócio pra cima, né? Eu, particularmente, eu gosto de música animada, eu gosto de música, lógico, né? Tem que ter um conteúdo, lógico que tem que ter, a gente vai tocar também. É, coisa que, né, qualquer música, né, que fala de besteira, né, porque, né, gente, porque isso aí pra mim, ele tá fora, né, tá fora, né. Vamos que vamos trazendo mais alegria. Você gosta de pagode? Eu gosto de pagode, eu gosto de sertanejo, gosto de pagode, mas os pagodes que eu gosto é Só Pra Contrariar.
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0: Esse aqui também é um Raça Negra, né, outro top demais, ó.
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0: É, mais ou menos assim, né, gente? Vamos que vamos. Mandar um bom dia pra Neia no bairro da Granja. Alô, Neia. Bom dia, Neia. Tudo bem, minha amiga? Bom dia pra Neia. Bom dia pra todo mundo aí que tá ligado com a gente. Vamos tocar a rainha da música sertaneja junto com a Ana Castela? Hã? Mais ou menos assim. É, gente. O ontem e o hoje junto. Roberta Miranda com Ana Castela cantando

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5: Tamo junto no som da 91.5 Cerro Corá FM, levando alegria, levando música, lembrando da Joia do Lar, móveis e decorações. 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Bom dia também aí pros amigos que estão ligadinho com a gente, curtindo a programação nos pontos de táxis também, aquele abraço, muito obrigado a todo o pessoal curtindo a gente aí. Vamos dar uma olhada um pouquinho nas notícias aqui, enquanto o Samir vai ligar pra nós, né, Samir? Alô, Samir, tá me ouvindo, Samir? Pode, ó, joia, ele já mandou aqui. Pode ligar pra nós aqui, tá bom? Aí só, antes de eu falar com o Samir aqui, eu vou... Bom, vamos atender o Samir já então, o Samir tá ligando pra nós já aqui. Deixa eu atender o meu amigo Samir. Fala aí, Samir, o que que deu que não quer falar? Ué, não dá dano pra atender o Samir aqui? Que rolo. Vamos ver aqui. Agora sim. Bom dia, Samir, meu amigo, bom dia. Bom dia. Tá frio aí, Samir?

0: Muito bom dia.
1: Tá
0: muito
1: frio? Tá frio aí ou não?
0: Claro é que tá frio. Você acha que é diferente?
1: Não, mas vai saber, vai saber, né? Do jeito que a nossa fronteira é diferente de tudo.
0: A fronteira, ela sempre tem naquele dois lados.
1: É, da fronteira. Aqui no Paraguai tá quente. Aqui no Paraguai tá quente.
0: Lá dentro sim, lá fora não. Lá vai fora. Lá fora você vai ver como é que vai ser tremendo e friozinho.
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1: Tá bom? Hoje eu vou passar aí. Beleza.
0: Que a paz de Deus esteja com nossa fronteira.
1: Amém, então, amém, Samir. 9:02. O programa acabou, né, gente? Que Deus abençoe você. Fiquem com Deus. Continue aqui no Som da 91.5, porque aqui a gente sempre tem algo bom para você sempre, né? Um ótimo dia mesmo a todos. Seja um dia de vitória para todo mundo. Não desista do teu sonho, porque o sonho da gente é que impulsiona, né, gente? É o sonho que transforma, é o sonho que faz você caminhar para frente todos os dias. Então, continue sonhando e acreditando, porque Deus vai realizar, tá bom? Um ótimo dia a todos, fiquem com Deus. Vamos embora, né? Vamos embora, porque acabou o programa. Valeu!

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1: Investigando-se indústrias de celulose causaram danos ambientais no Mato Grosso do Sul. Aí você já vê até aqui, quando depois da colheita do eucalipto, como é que tá ficando a terra ali, né?
2: Tião, eu posso dar uma opinião?
1: Não.
2: Mas eu vou dar mesmo assim, que eu sou livre. Graças ao feminismo, eu posso me expressar, não é verdade?
1: Pelo amor de Deus, hoje vai estar feia, pois tem três mulheres no estúdio, eu tenho que estar quieto.
2: Graças ao feminismo, que o pessoal está metendo pau no feminismo aí, né?
1: Mas tem que voltar para a Bíblia. Bíblia, quem manda é o homem, a mulher, tudo fica quieto.
2: É, acabar com o voto feminino, né? Pedir pro marido em quem você vai votar.
1: É verdade.
2: Olha... É, o pessoal agora, esse tempo atrás, o culpado de tudo era o pum do boi.
1: É.
2: Agora, o eucalipto, ele é, tudo bem que pode, mas Tião, o maior destruidor do meio ambiente é o homem,
1: mas
2: gente.
1: Mas o eucalipto está plantado ali, porque um cara foi ali e plantou, né?
2: É.
1: Voltando aqui, caminhoneiros, governo fecha acordo para votar a medida provisória do frete até amanhã, né? Hoje à noite, né? Porque a medida caduca em 2 dias. O ECA, sabe o que é o ECA? O ECA.
2: Não, ECA. Não é isso.
1: O ECA, 36 anos, legislação reforça... legislação é reforçada com proteção de crianças e adolescentes do ambiente digital, né? Eu participei, quando foi a instalação do ECA, eu fui vereador, né? Eu fazia parte da comissão que implantou o ECA na cidade de Amambai. Congresso se aproxima do recesso sem votar PEC 6x1 e o PL da misoginia. TRE convoca veículos de comunicação para atualização de cadastro. No Caderno Ponta Porã, os aniversariantes de hoje, Câmara homenageia servidores públicos aposentados do Executivo e Legislativo, disputa por gestão de hospital regional em Ponta Porã, envolve uma diferença de 25 milhões e acirra concorrência às ofertas de hoje do Supermercado Sol. Ponta Porã celebrando 114 anos, nós temos aqui uma vasta programação. Torturada e espancada, mulher mantida em cárcere por namorado foge pulando o portão. E Mosaico, Sons e Movimento acontece de hoje até o dia 16 aqui na nossa cidade. Falso contador de latinhas...
2: Contador não, Tião.
1: Putz, contador, essa foi complicada. Falso catador de latinhas invade casa e leva a bicicleta, né? São os principais destaques para você que está aí com a gente. Já, como eu disse, olha, na tela tá aparecendo duas delas, né? E a terceira tá ali atrás com um pedaço de pau esperando ali, né? As meninas que a Natália Velasco, vereadora da nossa... Você já pensou? Se as coisas mudar, cara, você não vai ser mais vereadora, hein? Já pensou? Hã?
3: É.
1: Você sabe que o pessoal da direita está lutando para a mulher perder o direito à voz.
2: O extremismo. Direita, né? Você sabe que tem começou nos Estados Unidos,
1: E agora...
2: Tem uma influencer aí, uma mulher, que inclusive foi mãe solteira. Ela é com o voto feminino.
1: Já pensou? Vou
2: ela
1: apoiar.
2: Vai para rede
1: vou
2: social.
1: Vou apoiar essa mulher para presidente, hein?
2: Ela vai para rede social falar que ela é contra o voto feminino.
3: Eu acho que eu estou muito dentro lá do meu assentamento.
2: Eu não me
3: atualizei desse assunto.
2: Estão querendo tirar nossos
3: direitos. Eu sei, já me deu nervoso.
2: Estão querendo tirar nossos direitos.
3: Vermelho aqui, ó, sim. Nervoso.
2: Mas sabe o que é
3: imagina,
2: medo?
3: Imagina, gente, que às vezes a gente... progredir, avançar, nós
2: não,
3: vamos...
2: E eu assisti um podcast, dois homens defendendo e duas mulheres a favor desse negócio. Assim,
3: a gente acha que a gente não tem coisa que a gente fala, não é possível não
1: é verdade, mas verdade,
3: ser, né? Mas o impossível tá aí, dos nossos olhos, muitas vezes.
1: Eu
3: né?
1: sigo um pastor aí que ele fala, né? Ele fala, inclusive, isso, que nós vivemos o Novo Testamento da Bíblia. O Velho Testamento é só para estudo e para histórico,
3: isso,
1: né? Para não esquecer a história.
3: Né,
1: então a gente
2: coitadinho
1: tem que.
2: Então,
1: você já pensou, cara? Os caras ressuscitam o Velho Testamento e quer fazer tudo aquilo que está no Velho Testamento que aconteça hoje.
2: Coitadinho
1: mas...
2: de Jesus veio aqui, sofreu que nem um condenado,
1: passou.
2: Morreu.
3: E não... Na verdade, eu acho que essa é só uma forma de tentar justificar aquilo que verdadeiramente está no coração da pessoa, sabe? É um preconceito que ela tem dentro dela e ela quer, de alguma forma, justificar isso.
1: Você vê, por exemplo, uma mulher igual a Natália, ó, ela não é uma mulher que, entendeu? Olha só os pensamentos dela, ela é muito inteligente.
3: Nós temos todas as mulheres são muito inteligentes, a gente tem um discernimento, uma sabedoria. Eu falo assim, Tião, nós não estamos aqui para competir com ninguém.
1: Eu
3: o homem
1: penso,
3: tem
1: assim.
3: A sua função e a mulher a dela.
2: Mas o triste é você ver mulheres contra o direito das mulheres.
3: Realmente, é no mínimo assim, revoltante e triste, né?
2: É nojento.
3: Como que pode um pensamento tão pequeno, então, né?
2: E começou, tá tendo esse daí para tirar. Inclusive,
3: eu vou até anotar aqui.
2: Teve um cara que ele foi lá, ele tá morando nos Estados Unidos, e ele falou que as mulheres não sabem votar.
1: Mas lógico, é votar no Trump, né? Lá nos Estados Unidos, ela não sabe mesmo.
3: Com todo respeito, mas a mulher é muito difícil de ser manipulada.
2: É.
3: Então, assim, nós temos uma percepção sobre os ambientes. Geralmente, a gente falou sobre isso aqui na última vez que eu vim, sim, inclusive. Eu conheço os meus filhos na forma que eles entram dentro de casa.
1: Mulher conhece eu na forma, quando eu falo um negócio, como é que fica meu nariz?
2: Quando o Tião, ele quer mentir pra mim, o nariz dele cresce aqui, abre assim. Abre. Eu falo, Tião, olha só, o que tem meu nariz?
3: Não. Eu falo pro Júnior que ele tem a boca da mentira. Eu falei essa boca da mentira tremendo
1: aqui. Então eu vou apoiar essa mulher aí, me passa o telefone dessa mulher, eu vou começar a apoiar ela, porque ela tá certa.
3: Lá na cozinha, a Júlia entra, o jeito que ela entrou dentro de casa, eu falo, aconteceu
1: que você aprontou?
3: O que aconteceu?
2: Nós somos muito sensíveis.
3: Então, assim, a mulher, ela tem uma percepção, e o homem também tem. Às vezes, tem locais que eu vou e meu marido fala assim, cuidado, tal coisa. Eu falo, não, imagina, ele fala, não.
2: Cada um tem a sua habilidade,
3: a sua percepção, e nós mulheres, nós

0: somos muito detalhistas, né? Mas assim, eu acho que cada um tem o seu espaço, Tião e Dora, e você tentar boicotar ou até mesmo fazer com que algo não aconteça, um direito já constitucional, conquistado por todas nós, é algo assim assustador.
1: E é mundial isso, é revoltante.
0: Chega, de dar nojo mesmo uma coisa dessa.
2: Muito bem, nós vamos para o intervalo comercial. Na volta, a gente vai estar conversando com a Natália. Você viu que a Natália chegou aqui, já incendiou o estúdio aqui já, né? São as mulheres. E aí nós estaremos falando do mandato de vereadora, falando do distrito, falando de todas as coisas aí da nossa cidade, da nossa região. É rapidão, intervalo comercial do rádio e eu já volto.
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0: Muito bem, estamos de volta, hora certa para você, 11 horas e 13 minutos. Eu quero dizer para você, meu amigo, minha amiga que vai às compras, essa é boa, né? 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Deixa eu só destravar ele aqui, consegui. 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
1: Queremos agradecer ao pessoal que está ligadinho aqui no programa, né? Um abraço para o nosso amigo Ernesto Ricciardi Neto, muito obrigada, Ernesto. Também a Nélida Gomes participando aqui, mandando bom dia aqui no nosso programa. Um abraço também para nossa amiga Cirlei Rios, ela acompanha a gente ali diretamente de Sangapuitão, aquele abraço para você, Cirlei. A nossa amiga Léa Oliveira está mandando bom dia. Também a Benilda Larré de Souza. Um abraço aí para o João Alberto Langer, o ex-vereador Joãozinho Langer. Quem está assistindo a gente também é o nosso amigo, né? O nosso amigo Luiz Tavares, corretor de imóveis, lá em Maceió. Né? Se você tem vontade de comprar um imóvel em Maceió, entre em contato com a gente que a gente passa para você o contato do Luiz Tavares. Um abraço também para o nosso amigo corintiano, ele que entra todo dia aqui no programa e coloca Vai Corinthians. E o Corinthians está indo, né? O José Antônio. Obrigada, José Antônio. Também a Nicole Cauane, né? Colocou, cadê a Natália Velasquez? Tá aqui. Quem é? A Nicole Cauane, é. Também a Velasquez, né? A mamãe tá com o tio de você. É isso mesmo. A Natália tá que nem eu. Põe todo mundo para assistir. É isso. Você cuida bem, Natália. Quem assistiu? Quem não assistiu, você já tira da lista dos amigos secretos do fim do ano.
0: Meu Deus do céu.
2: Mandando pra todo mundo. Falei, pai, me dá audiência.
1: É verdade.
0: Muito bem, galera. Nós estamos recebendo aqui, né, a vereadora Natália Velasquez e nós vamos começar falando da Natália. Mais um ano se encerrando, né? A Câmara entrou em recesso, né? Agora vocês têm um período de recesso aqui nesse meio de ano. E aí, Natália, como é que está o mandato da vereadora Natália? Está dentro daquilo que você imaginava? Está dentro daquilo que você se preparou? Bom dia, prazer te receber aqui.
3: Bom dia, Tião. Bom dia, Dora. Realmente, aí, um ano e 7 meses, né? Sim. Como vereadora. E o mandato, graças a Deus, tem sido muito bom. A gente tem alcançado compromissos e objetivos que a gente tinha traçado lá na campanha, né? Inclusive amanhã um deles já vai se realizar, mas assim, é claro que a Câmara, quando você entra ali de verdade dentro dela, ela é diferente daquilo que você colocava, né, imaginava que seria, mas eu tenho gostado, tentado estudar mais ainda sobre a vereança e tentado dar o meu melhor pela minha comunidade, né. Eu entrei ali com a missão de representar os assentamentos e distritos. Hoje já tenho até uma certa missão também aqui na cidade de Ponta Porã, já tenho as minhas demandas aqui também, que era algo natural, queria acontecer, mas tem sido muito bom e

0: eu espero, principalmente, que a minha comunidade esteja se agradando, né, do meu trabalho. Mas está sendo bom, muito bom mesmo.
1: Quando você fala no mandato de vereador, né, é um mandato do município de Ponta Porã, né? E aí é legal você que tá fazendo isso, que daí você vai estar contemplando todo mundo que está no seu entorno, né?
0: Exatamente.
1: E aí nós temos a questão do lado do distrito de Nova Itamaraty, né? Que você passa mais tempo lá, conversa com o pessoal lá, tem a maioria dos seus eleitores lá. E o distrito, ele viveu um bom momento esses dias, né? Não tão bom quanto muitos apregou, né? Que falaram que ia entregar 2.000 títulos, né? E aí entregaram menos de 500 títulos para as pessoas lá, pelo que a gente ficou sabendo, mas pelo menos consegue dar uma chacoalhada e dar uma movimentada no distrito, tudo o que aconteceu lá com a presença do presidente, né?
0: É, com certeza. É claro que a nossa expectativa era receber os 2.668 títulos que são da Itamaraty 1 e Itamaraty 2, né? Fora Dorcelina, Nova Era, Cabeceira do Apa, Aba da Serra, mas assim, só em Itamaraty 2.668. Mas ali em Itamaraty foi 480, né, mais ou menos, títulos. Mas já é importante para iniciar esse processo. Eu sempre falei que é emblemático mesmo o assentamento Itamaraty, né, ele tem as particularidades dele por ter sido feito já de uma forma, da criação dele, né, dividiram ele em várias áreas, dividiram duas, três áreas longe, né, da sua residência. Então, a gente já sabia que não seria fácil, mas o enfrentamento, eu falo assim, de fazer esse enfrentamento, de iniciar esse processo de titulação, já é importante, né, e a gente aguarda aí como cidadãos ali o direito ao título, que é algo que, inclusive, já está atrasado há mais de 16 anos, né, no caso.
1: Você já pensou?
2: Fora que com o título, né, a pessoa, ela tem uma segurança jurídica, né, foi o que nós ouvimos quando nós fomos lá, neste evento, que além da pessoa poder procurar uma agência bancária, fazer, né, um FCO ou algum outro tipo de empréstimo, ainda aquele sítio, aquela terra, ela é herança, né? Ela vai passar de geração para geração. Então, exatamente. É uma segurança jurídica aqui, através desse título, né, Natália?
0: Ah, com certeza. Você ter a segurança de que, como mãe ou como pai, os seus filhos estarão assegurados é algo muito importante. E a gente já presenciou casos em que os pais faleceram e não quiseram regularizar no nome dos filhos o sítio, o lote, por não ainda ser titularizado, por ainda ser da União. Então, assim, são questões que acontecem que a gente tenta combater diariamente, né? E até mesmo orientar as pessoas: olha, você tem direito, seu pai, sua mãe faleceu, mas o sítio precisa ser de um dos irmãos, a titularização tem que ser feita. Aconteceu até já um caso de passarem para outra pessoa um lote, sendo que tinha herdeiros ali, né, sucessores do lote. Então, assim, o título já dá essa segurança, você já não fica mais na mão da gestão, da União, no caso, né, que não é a gestão municipal, você já tem essa segurança, né, não, isso aqui é lá no cartório, a gente vai entrar com o inventário e vai ficar para os seus beneficiários, né, mas hoje, da forma que está, você não tem essa segurança jurídica, né, e é o que a gente preza muito em ter o título, para segurança ser de fato concreta, né.
2: Uma coisa que eu sempre gosto de enfatizar, quando eu trabalhava ali na Secretaria de Saúde, até na Prefeitura, tinha uma senhora do assentamento Itamaraty que vinha com um carro cheio de verduras. Eu nunca me esqueço, gente, aquelas verduras fresquinhas. Aquela alface dava vontade de você cortar assim e comer de tão fresquinho que é. E a gente sabe que tem várias pessoas, né? São os pequenos produtores, né? As pessoas que produz lá no sítio e traz para a cidade esses produtos que geralmente são orgânicos, são mais, são melhores para a saúde, né? Então, eu acho que com isso, o assentamento Itamaraty, ou o distrito da Nova Itamaraty, ela trouxe para Ponta Porã uma certa movimentação na economia, né?
0: Também. Ah, com certeza. Quem alimenta o Brasil é a agricultura familiar, né? É o pequeno produtor, porque é ele que faz ali o plantio diário, o tomate, o alface, a batata, né? Os alimentos, assim, de uma forma geral, que a gente consome diariamente, né? Então, assim, a agricultura familiar para Ponta Porã, o Itamaraty, o Dorcelina, todos os assentamentos, eles agregaram muito na cidade de Ponta Porã, porque a gente, às vezes, algo é tão rotineiro que a gente nem percebe que aquilo é um privilégio. É tão comum você ver as nossas feirinhas aqui, você ter acesso a esse produto de qualidade, esse produto que tem um paladar diferente, o gosto é diferente do produto ali do campo, ali, o fresco da hora, né? Do que um produto vindo lá do Ceasa, vindo direto de uma grande. Eu falo assim, ó, eu sinto a diferença quando eu viajo e como uma salada fora, vamos supor, em Santa Catarina, e quando eu como aqui em Ponta Porã, porque o sabor é diferente. E esse é um privilégio que Ponta Porã tem, que as cidades aqui ao entorno tem. Por quê? Porque o produtor está ali te dando um produto de qualidade, com uma segurança alimentar que você tem, e automaticamente você também está beneficiando um pequeno produtor, você também está agregando na vida daquela família, que vai poder o filho estudar de uma forma melhor, que vai ser o alimento da mesa daquela família que você está comprando, está sendo o seu alimento, mas você também está contribuindo para o alimento do outro. Então, assim, é um privilégio que nós temos aqui em Ponta Porã, inclusive o Mercadão Municipal aí já está quase, né, vai ser inaugurado em breve, e aí a população vai ter um local ali ainda melhor, né, com a estrutura melhor para poder consumir esses produtos da agricultura familiar.
1: E a gente acha legal quando o pessoal vem e instala as feirinhas dos pontos estratégicos. Sim. E agora fica um questionamento, com a inauguração do Mercadão, esses pontos estratégicos como Copa Fronteira, Parque dos Hervais, Marambaia, vai acabar ou vai continuar tendo esse rodízio? Você tem alguma ideia a respeito?
0: Ah, Tião, com certeza vai continuar, né? Porque
1: tem que continuar, né?
0: Ele tem que continuar, exatamente. Eu nem vejo as feirinhas dos bairros acabando, do Verdurão,
1: sim,
0: né? Eu nem vejo isso acabando, porque, claro, vai ser muito bom ter esse mercadão, ele é maravilhoso, até para comprar em grande quantidade, né, para os restaurantes, sim, assim, que quiserem consumir. Mas, assim, a senhora lá do Marambaia, ela não vai se deslocar aqui no centro para poder fazer a sua compra. Então, eu acredito que isso aí nem a gente nem pode questionar, paralisar ou acabar
1: em
0: isso.
1: Discussão
0: não,
1: isso,
0: não, jamais. Acho que as meninas da feira, não tenho certeza que elas nem vão concordar com isso.
1: Falando a respeito do Itamaraty, nós estivemos lá no aeroporto aquele dia que o Lula lá estava lá, e a gente estava conversando com o pessoal a respeito do aeroporto, né? Vocês estão numa luta incansável. Tem uns que falam que o aeroporto vai ser passado para frente, vai ser passado para a empresa, outros falam que vai ser passado para a prefeitura, outros falam que vai ficar com o pessoal. Como é que está a situação do aeroporto lá de Itamaraty?
0: Tião, eu entrei nessa discussão aí porque tudo que diz respeito a Itamaraty. Eu até ouvi algumas pessoas falando assim, mas não é da sua conta, é da minha conta sim.
1: Não, você é representante
0: de lá. Se diz respeito,
1: né,
0: ao assentamento, sim, onde vive a comunidade em que eu moro, eu tenho sim a minha participação nisso e vou defender os interesses da minha comunidade, principalmente, acima de qualquer coisa. Mas assim, o aeroporto, aquela área ali, o entorno dele, foi passada toda para a prefeitura, das casas, né?
1: Ah, sim.
0: Mas ele em si não foi passado. Quando ele não foi passado para a prefeitura, já me acendeu um alerta, né? Houve uma explicação de que queria ser feita primeiro uma reforma dele para ser entregue à prefeitura. Não vou mentir para você que isso não me convenceu, sabe? Não entendi porque aquele aeroporto, ele realmente tem uma grande estrutura. Ele tem, ele é 2,3 km de pista.
1: É uma pista boa, né?
0: É enorme. Então, assim, o que eu defendo é que o aeroporto fique para a nossa comunidade, para Itamaraty. Eu sou contra passar ele para uma empresa, para para qualquer tipo de instituição, sem passar pela comunidade, pelas pessoas que ali moram. E aí levanta um questionamento muito grande. Falaram sobre a questão da reforma do aeroporto. Tudo bem, a reforma do aeroporto, vamos fazer a reforma do aeroporto, tá. Mas de onde vai vir esse recurso, Tião? Nós sabemos que aqui em Ponta Porã foi gasto quase 200 milhões, sim, se eu não me engano, para a reforma do aeroporto de Ponta Porã. Acho que 300 milhões para o aeroporto de Dourado, certo? Então tá. Quantos vai ser gasto para a reforma desse aeroporto de Itamaraty? De onde vai vir esse recurso? É recurso específico? Eu acho que não tem recurso específico para a reforma de aeroporto. Então, assim, nós temos várias coisas para serem arrumadas dentro de Itamaraty, nós temos vários problemas que a gente sabe que depende de recurso, depende de mandar mesmo esses recursos, porque a gente sabe que a prefeitura tem ali o imposto do IPTU, de uma coisa, de outra, mas no montante ali não é
1: muito
0: considerável.
1: Pouco, né?
0: O dinheiro principal dos nossos impostos está no Estado e principalmente no governo federal. Se esse recurso vai vir do governo federal, poxa, olha para as nossas outras demandas também, sabe? Você vai gastar 100 milhões na reforma do aeroporto de Itamaraty? Quem vai ser beneficiado? A minha principal pergunta: quem será beneficiado? Quantos empregos isso vai gerar? Porque se for gastar 100 milhões, um exemplo, tá? Tem um exemplo. Se for gastar 100 milhões na reforma do aeroporto de Itamaraty para reativação dele e gerar dois empregos, o do segurança e o do vigia, eu não vejo vantagem nisso. Agora, você investir 100 milhões lá, construir nas outras áreas, nem estou falando da área do próprio aeroporto, mas construir casas habitacionais, construir parques, construir laboratórios de educação, como um exemplo, o casarão mesmo que a doutora Paula está fazendo. Eu defendo arrumar principalmente as nossas estradas, que é um problema constante dos nossos moradores. Então, assim, e outra coisa, assim, passa pela comunidade. Faça uma audiência pública, entenda o que de fato aquilo ali significa para nós.
1: E também o que querem, né? Tem esse detalhe.
0: O que a nossa população quer, sabe? Eu fiquei assim, surgiu a informação de que tudo informação sem né, nada oficial.
2: Extraoficial.
0: É as famosas fofoquinhas, né? De que, vão lotear o aeroporto. Como vão lotear o aeroporto e não vão perguntar para a população? Vão passar para uma empresa aí de aviação que vai alugar avião. O que isso vai impactar na nossa vida lá? O que vai ser preciso de investimento para isso? Sabe? São essas perguntas que ficam. E eu sou contra a destinação, eu particularmente, Natália, sou contra a destinação do aeroporto para uma empresa privada. Sou contra. Eu acho que passa para a prefeitura, então, para que a prefeitura possa fazer com que isso chegue até os moradores, entendeu?
1: E tem que ter uma regulamentação, né? Porque aí o que vai acontecer? Pode virar um aeroporto até para outras situações que não coisas boas, né? Ele tem que ter uma fiscalização.
0: Principalmente para isso. Essa é uma preocupação muito grande. Os moradores falam, Natália, não... Já me falaram, eles me falam, sabe? Natália, não deixe passar nosso aeroporto, vai que vira um canal aí de droga, de algo assim. Sim, imagina nós aqui no centro disso, né? Falando abertamente com vocês, há preocupação da população em relação a isso. De ser um aeroporto particular. Poxa, aeroporto particular, você faz uma propriedade particular, não numa área comum ali. Inclusive, a população, o pessoal que já está fazendo um movimento lá dentro, que querem que ali vire um espaço como o Horto aqui, de Florestal de Ponto Porã, como o Parque dos Ervais, que seja para isso o aeroporto, né? Seja transformado. Aí eu já ouvi gente falar assim, mas vocês vão transformar um aeroporto nisso? Todas as cidades têm áreas aí de lazer, têm áreas de benfeitoria, porque nós somos um assentamento, a gente não merece ter uma área também boa, sim, também uma área digna, para que as pessoas possam correr, possam fazer suas atividades, levar seus animais, seus filhos.
2: Nos finais então, semana, tem um local para ir fazer.
0: E nós temos o nosso ginásio, que vai inaugurar amanhã, nós temos o nosso campo sintético, a gente tem algumas áreas, mas assim, a gente sonha assim, com um espaço mais moderno, mais bonito, mais arborizado, com mais ainda recursos,
1: né?
0: E estrutura pública, entendeu? A gente sonha com isso. E a gente não está errado em sonhar com isso. Mas, e pode ser no aeroporto mesmo. Se colocar na balança e a comunidade perceber que mais vale uma área comum do que uma reativação, que seja isso levado em consideração. Eu acho que tem que ter um estudo muito detalhado e minucioso sobre isso, e principalmente ouvir a população.
2: Então, queremos mandar um abraço para o pessoal que está assistindo a gente, né? Nosso amigo e vizinho Edinaldo Zacarias, a Zezé Castanhamelo está ouvindo a gente diretamente de Palotina, lá no Paraná. O Rodrigo Velasquez, né, representando a família Velasquez aqui. O Rodrigo está assistindo a gente, porque a Natália, senão...
0: Eu vou ter a família inteira.
2: A família tem que estar aqui, né? Também quem está assistindo a gente, acompanhando o programa, a Tatiane Ferriol, o flamenguista Xingu, né, ele colocou bom dia, Ponta Porã Informa, bom dia minha vereadora, ele lembrou também que amanhã já inaugura o ginásio. O Raul Coutinho Balta colocou, gosto muito dessa vereadora, sempre debatendo projetos interessantes para o município, né?
0: Ai, que legal.
2: Aí o flamenguista, né, ele colocou aqui, flamenguista Xingu, né, ele colocou, vereadora, por que você tá de verde? Você nem é palmeirense. Ela veio para me homenagear que eu sou palmeirense. Como diz o pessoal que fala aqui quando é de outro time, né? Veio representando a natureza, a esperança, não é verdade, Natália?
0: Não, verdade.
2: Ah, é o Zé Augusto, né? O flamenguista xingou é o Zé Augusto. Um abraço aí pro Zé Augusto.
1: Muito bem, vamos falar agora, ele tocou num ponto importante.
2: Flamengo?
1: Você acredita que já faz um mês e meio que o juiz não rouba pro Flamengo e não marca um pênalti pro Palmeiras? Vai faltar tudo quinta-feira já.
0: Depois que o Brasil saiu da Copa do Mundo, eu confesso que eu tô um pouco xoxa para falar de futebol, e principalmente por conta do meu Santos, né? Que
1: eu não acreditava mesmo no Brasil, né? Quem entende de futebol sabe que tá uma M.
2: Olha, ele tá querendo dizer que a gente, que a mulher não entende de futebol. É isso que você tá querendo dizer, Tião?
0: Tião Prado Romário.
1: Vamos falar, eu ia falar do Ginásio Esporte, né? Tava aqui na nossa pauta, depois de uma luta bastante incansável de vocês, reativando o Ginásio de Esporte ali, que foi, teve grandes partidas de futebol ali, Copa Morena, Copa dos Campeões, ali foi um cenário importante, e agora vocês conseguiram reformar. O que que significa essa reforma do Ginásio de Esporte para vocês, Natália?
0: Ah, Tião, com certeza é uma vitória muito grande da nossa população, assim, não tem como eu disfarçar a minha alegria de ver essa reativação. Você acompanhou e adora também, né? Sempre falava, manda um vídeo aí do ginásio, como que tá ficando. O Ginásio de Esportes lá de Itamaraty, hoje, se fosse construir ele daquela forma, naquela estrutura, seria uma obra de milhões de reais, porque ele foi criado na época da Fazenda, né, pelo seu Alacir de Moraes, e era um homem realmente que não economizava nas suas estruturas, né? Então, nós temos lá que nem o Tião falou, tinha a Copa Morena, tinha vários campeonatos lá, e ao longo dos anos, ele foi se deteriorando, né? Claro que todo o prédio sem manutenção, ele vai se acabando. E chegou um momento, Tião, que a gente não tinha água naqueles banheiros, não reativavam. Inclusive, o sobrinho era um que sempre estava lá remendando aqueles canos para tentar conseguir organizar, né, aquele amor que ele tem pelo futebol. E também outras pessoas ali da nossa comunidade que tentavam zelar ali da forma que podia. E chegou um momento que não tinha mais o que fazer. Ou reformava, ou a gente já não ia conseguir mais utilizar ele. Os taquinhos também de madeira estavam tudo para cima,
1: taco,
0: quebrado,
1: né?
0: E aí veio essa reforma. Corremos atrás do recurso, né? Não só eu, mas como outras pessoas da nossa comunidade ali. Teve pessoas importantes que também correram atrás dos seus deputados para conseguir esse recurso. Não vou falar o nome deles, que eu tenho medo de esquecer, e aí eu vou causar, você sabe, sim, né? Na política, a gente esquecer o nome, dá problema. Mas assim, teve pessoas muito, muito importantes ali. Hoje, o ginásio tá lindo, Tião. Tá lindo, assim, de uma forma que amanhã vocês vão ver. Eu espero que você esteja lá, inclusive, viu? Tá lindo, os banheiros todos reformados, a quadra em si foi toda feita de granelli, né? Aquele
1: granitino.
0: Granitino, isso mesmo. Então, assim, é uma coisa que não vai acabar nunca, porque a manutenção dele também, porque é uma área rural, e se fosse aquele piso pintado, para nós ia causar muito transtorno. Porque você vê aqui na Pepe Portela, é difícil manter aquela pintura limpo, e a pintura, você não pode pisar com tal tipo de sapato, é uma série de questões. E é uma quadra que vai ser para futsal, para vôlei, para basquete. Então, assim, ela são vários esportes que poderão ser feitos lá dentro, né? Principalmente futsal, né? Que é a paixão lá dentro. Então, assim, ficou linda a reforma. Inclusive, a prefeitura tem projetos que vão ser feitos lá dentro. Meu esposo, ele tem uma começou uma escolinha que foi abraçada por uma instituição e hoje também pela prefeitura, que é o Camisa 9, que a gente vai retomar as aulas, né, das crianças. A gente fez no sintético um tempo, mas o sol é muito quente. A prefeitura também tem do projeto Caia.
1: Sim.
0: Projeto que vai ser feito lá dentro, então a gente vai ter aula de xadrez. Eu acho que, na verdade, o prefeito que devia estar falando sobre isso, mas como eu sou vereadora, eu vou contar, porque
2: tá,
0: eu sou um pouco fofoqueira.
2: Eu
0: sou um pouquinho fofoqueira, vou dar uns spoilers. Então a gente vai ter ali projetos de xadrez, vôlei, futsal. E eu tenho certeza que isso vai agregar muito na vida dos nossos jovens lá dentro e das nossas crianças,
2: o
0: né?
2: O esporte modifica a vida, né?
0: É transformador, assim. Eu que sou casada com um professor de educação física, ele fica 24/42 na minha vida, sabe? A cada R$1 que você investe, R$1 que você investe no esporte, você economiza 2 na saúde, ele fala, aí ele fica, né? Você tem que lutar para trazer tal coisa. Eu falo, não, eu tô tentando. Mas vai ser lindo. Vai ser às 18 horas, amanhã, lá, a nossa inauguração do Ginásio de Esportes em comemoração comemoração aniversário da cidade.
2: Legal, aí ponta, aniversário de Ponta Porã, né? O Jonas dos Santos, o Jonas JD Gesso está participando aqui lá da Itamaraty, ele colocou nossa vereadora. O Edgar Sanabria, o nosso Batman da corrida, né? O Raul Coutinho Balta colocou aqui, eu vi que ela é santista, por isso que a gente boa. Também participando a Jéssica Velasquez, ela deixou um recadinho. Família, a Natália é incrível, uma vereadora como eu nunca vi igual, e a melhor irmã do mundo. Também a Lucilene Sobrinho deixou um recado. Estamos assistindo nossa vereadora aqui na Itamaraty.
1: A Lucilene Sobrinho é filho do sobrinho?
0: É esposa, ah, é esposa. Minha sogrinha.
1: Ah, sogra. Olha, falando aqui a respeito do aniversário de Ponta Porã, amanhã vai ter o Mosaico Sons e Movimento, né?
0: Nossa.
1: Ah, não, amanhã não, hoje, né? Hoje,
2: hoje,
1: dia 14.
2: Amanhã e depois de amanhã.
0: Olha, prefeito, hoje. Ele realmente investiu nesse aniversário. Ah, parabéns, olha, prefeito. Ficou linda a programação.
1: Vai acontecer ali no Centro Internacional de Convenções. Amanhã ele prossegue, né, com dança marcial, da dança marcial IBC, coral melhor idade. Ó, se a gente tivesse na melhor idade lá, não estava no coral, ó, cantando. Orquestra Fronteira, professora Dia Teixeira, e a Camerata Ponta Poranense de Cordas e Sopros. No dia 16 também prossegue esse evento. Temos aí também no dia 16 de julho o show no Parque dos Hervais, a partir das 21 horas. Temos também no dia 17 Fronteira Criativa Junina, ali na Praça Pedro Monvaide. Toda a programação aí para você. E aí, voltando agora para a Câmara, tem mais alguma coisa que você quer destacar a respeito do distrito?
0: Não, Tião, acho que só...
1: Eu tenho que avisar as pessoas lá, para na hora que for escrever o distrito, é Itamaraty com I, viu?
0: Com
1: porque
0: I,
1: a galera anda escrevendo com I, não é? Não tem na,
0: e na é em inglês, como na, vai escrever?
1: Na letra, da lei que foi criada, o distrito está lá, né? Distrito de Nova Itamaraty.
0: Com I, verdade. Não, Tião, acho que só falar esses investimentos que nós estamos tendo lá dentro são importantes para nós, e também a gente sabe que se não for a prefeitura para poder investir e falar, que nem o Eduardo, quando ele pegou o projeto do ginásio, ele tinha feito todo o projeto, né, com o valor que tinha, e o Eduardo falou, executou, só que eu gostaria muito de agradecer ao Eduardo, porque eu sei que ele fez investimentos por conta própria da prefeitura para concluir a obra de algumas coisas que estavam ali pendentes. Então, agradecer a gestão municipal por esse investimento dentro do Itamaraty, é realmente muito merecedor nosso assentamento que isso seja investido, né? E dizer também que tem algo muito importante para sair, vou até falar para você, Tião, sobre Itamaraty, que é o nosso SAMU, que em breve vai estar funcionando, acho que, se eu não me engano, não achei, mas se eu não me engano, é o primeiro distrito do Mato Grosso do Sul que vai ter uma base do SAMU dentro do
1: que
0: distrito.
1: Legal, né?
0: Nenhum distrito do estado tem uma base dentro. Então, nós vamos ter também, devido ao volume da nossa população, a quantidade de pessoas que nós temos ali, mas também a agilidade do poder público, ao doutor Daniel, né, que é o nosso secretário de saúde, também é o prefeito Eduardo Campos. E, é claro, eu lá como
1: a
0: vereadora...
1: A base dele vai ser aonde lá?
0: Vai ser ali perto da Sanesul. A prefeitura está só terminando a parte da...
1: Não,
0: vai alugar um prédio mesmo.
1: Ah,
0: já, tá. Inclusive, já está documentado lá, acho que só está aguardando umas outras documentações, o prefeito até postou esses dias sobre isso, do SAMU, né, um tempinho atrás, e a gente vai ter aí em breve, como tem uma boa população aí de Itamaraty assistindo a gente, eu gostaria de dar essa informação, né, de que a gente vai ter, porque a ambulância do posto, ela não pode prestar socorro, ela só pode sair do posto para o regional, para, né, os hospitais, mas ela não pode, vamos supor, ir lá e prestar um socorro na rodovia, por quê? Porque não tem um aparato, né,
1: sim,
0: o equipamento necessário para isso, né, até os cursos que precisam ser feitos, então a gente vai ter essa base do SAMU em breve lá dentro.
2: Que maravilha,
1: que
2: né?
1: Maravilha.
2: Então, eu quero mandar um abraço aqui a Mayara Delis, né, ela deixou um recadinho aqui, falou, fazer um horto no aeroporto seria incrível, olha, o pessoal já está se manifestando.
0: É o que eles mais querem, você tá vendo?
2: O Geraldo Aleixo, ele deixou um recado, bom dia, Tião e Dora, hoje é aniversário da minha esposa, a dona Joana, parabéns aí pra dona Joana, recebe
0: parabéns.
2: Todo o carinho do esposo Geraldo Aleixo e de todo mundo que tá aqui hoje no programa, né? O Mário Poleto deixou um recado, saudades de Ponta Porã, fui 20 anos no 11º RCMEC, espero um dia voltar pra minha cidade, será muito bem-vindo. Volte, Mário. Vamos fazer um hashtag Volte, Mário, né?
1: É verdade. Deve ter sido militar, né?
0: É.
1: E agora vamos falar da Câmara, né? Você que é presidente da Câmara. Até um dia eu despresenteei a presidente, presidenteei a Natália. Ela era presidente da Câmara, eu entrevistei o Vildinho, fiquei com a vergonha.
0: Problema nenhum.
1: E aí, Natália, como é que foi a tramitação da lei? Como é que, o que que vocês fizeram na lei? Teve alguma alteração? Conta pra gente aí como é que foi a tramitação da lei de diretrizes orçamentárias nesse primeiro momento, por favor.
0: Não, tio, foi uma análise bem tranquila, assim, a gente, claro, cada vereador teve o seu momento ali de analisar o projeto, né, a LDO é uma das leis mais importantes que a gente aprova ali, porque é ali onde a gente fala sobre o orçamento que será liberado, né, para quais áreas e depois quais são os valores, mas já os valores é no LOA, né, que vai ser em agosto a votação dele. Mas a LDO, inclusive, eu que menti para você, Tião, você me perdoa, porque mentiu, eu falei para você que na sessão passada tinha sido aprovado, mas sim. Na sessão passada foi aprovado para essa sessão, né?
1: Só, então, foi a primeira votação.
0: É, foi a primeira votação, mas hoje a gente aprovou de fato, Tião. Falei, meu Deus, menti pro Tião, ele vai me desmentir depois. Mas foi sem querer. Mas assim, o município encaminhou para nós o projeto, a gente estudou todos os vereadores ali, a gente analisou o projeto, ele foi aprovado hoje, é um projeto que realmente visa melhorias na nossa cidade de Ponta Porã como um todo, para 2027, né? Agora a gente só está aguardando encaminhar o projeto de lei do LOA, para a gente analisar os valores de cada setor, né? Saúde, educação, respeitou a porcentagem mínima de investimento na saúde e na educação, que é um dos pontos importantes que a gente sempre preza por analisar. A gente sabe que os municípios de todas as cidades do Brasil, eles baixou as arrecadações que são feitas, né? Também uma crise do nosso cenário atual do Brasil, que a gente sabe que não está fácil, então acaba que as pessoas deixam mesmo de fazer alguns pagamentos, né? Por não querer, mas por não ter, né? Mas foi bom, os vereadores hoje, o Bordão também, Carlos Bordão debateu sobre este assunto hoje na Câmara.
1: E vai ficar em quanto a lei orçamentária?
0: Vai ficar em 823 milhões para o ano de
1: 2027. Subiu com relação ao ano passado?
0: Praticamente manteve, sim. Praticamente manteve o mesmo ali, o mesmo valor, né? Mas agora a gente está só aguardando o LOA para saber quanto vai ser gasto em cada ação, né? Em cada setor. Mas praticamente manteve ali.
1: É interessante que o Brasil ele vive um momento bastante complicado, né? Até na sua questão política. E aí, com tudo isso que está acontecendo, o dinheiro deixa de circular um pouco, né? E eu acho que o grande problema não é nem a questão política brasileira, é a questão política mundial, né? Porque a instabilidade do mundo, ela chegou a um ponto, devido a tudo que o Trump está fazendo aí, né? É uma loucura, né? A gente,
0: como que impacta, né, Tião? Em todas
1: verdade,
0: as nossas...
1: E agora, ontem ele voltou a atacar de novo o Irã, né? E agora vai estar tendo o retorno do Irã dos países aliados ali, né?
2: Então, a guerra, ela nunca é benéfica, não, né? A gente, o que o mundo teria que ter consciência disso, né? A guerra. Existem pessoas que a gente estava comentando até aqui antes do programa.
1: Que quer que o Trump vá do Brasil.
2: Que pega agora lá o Velho Testamento, religião em cima. Gente, muito atrás. Jesus colocou a paz. Então, eu acho que assim, todo mundo que acredita em Cristo, que é cristão, a gente deve lutar pela paz. A guerra, ela nunca traz benefícios. Nunca.
0: Eu penso exatamente assim, Dora. Tem pessoas que, como eu disse, elas querem. Deus é tão maravilhoso, ele é amor, ele é compaixão, e eu fico triste de usarem o nome dele em vão, sabe, em situações assim que não condiz com nada do que ele veio à terra e pregou sobre nós, sabe, e de verdade, se as pessoas estão ouvindo a gente agora nesse momento, se alguém pregar isso a vocês, não entenda como algo de Deus, porque realmente não é. E essas pessoas não estão representando nenhum tipo de religião, nem a católica, nem a evangélica, nem uma outra. Porque, de fato, Deus é amor. Mas, assim, como eu ando em Itamaraty, às vezes eu falo, né, olha, né, quando está acontecendo a guerra novamente, aí tem pessoas que falam assim, ah, mas isso daí nem influencia em nós, é lá nos Estados Unidos, é lá no Irã, não, influencia sim. Sabe, influencia no ferro, na borracha, influencia no nosso material do dia a dia, no nosso alimento, influencia em todo, na importação, na exportação. Então, assim, se há guerra, quando me falam, quando eu vejo assim, alguma informação, guerra, tal país ataca, eu falo, meu Deus, daqui uns meses a gente vê a consequência disso no nosso dia a dia, na nossa realidade. Então, é assim, é assustador mesmo, né? Acho que E, meu Deus, não peçam para os Estados Unidos invadir o Brasil, porque sim, nossa democracia ela é soberana. E a gente, claro que a gente vê algumas injustiças acontecendo.
2: Mas vamos resolver aqui dentro, né?
0: Vamos resolver.
2: O que acontece dentro da tua casa, você resolve dentro da tua casa.
0: Exatamente.
2: Já pensou, você briga com teu marido, eu pego um cacete e chego lá e dou uma polada no teu marido? Não posso entrar
0: só
2: na tua casa.
0: Só se ele merecer. Só se ele merecer.
1: Vamos mudar de assunto.
2: Por exemplo,
1: enquanto vocês estão batendo no marido da Natália, eu até concordo.
2: Aí
1: o
2: negócio pode se virar.
1: Pode virar pra cá, complica.
0: É tão bonzinho que ele não merece, amor, desculpa.
2: Foi sem querer.
1: Fiquei

0: esperto, hein? Você sabe que as falas são sinais, hein?
1: Mas é legal a gente abordar isso, né? Porque a gente vê nas redes sociais aí as pessoas ditas cristãs pedindo para que Trump ou qualquer outro invada. Gente, a gente o Brasil não pode ser colônia de ninguém. Nós somos autossuficientes, nós temos a nossa soberania, a gente não pode deixar ninguém atingir a nossa soberania.
0: Nós, do direito, tem que tomar o poder, mas no voto, né? Vamos trabalhar e tomar no voto.
2: Mas é claro, a gente vê que há uma divisão no Brasil. Sim. É nítido,
1: triste,
2: isso,
1: né?
2: Triste. É uma divisão. Mas também é a nossa democracia.
1: Sim.
2: Entende? O meu direito vai até onde ele não te atinja, entende? Então, assim. E não é só o cristão, o ateu, o candomblé, seja lá qual for a religião, todos têm uma forma de pensar.
1: Sabe? E todos devem ser respeitados.
2: Imagina se nós formos debater esse assunto no cristão ou na religião, a gente vai estar de uma forma ou de outra cometendo um preconceito aí, sabe? Então, assim, cada um tem a sua visão e não coloque a sua religião como base para aquilo que você tem de pensamento dentro do seu coração. O que você pensa, você sustenta. Você não coloque as religiões em cima daquilo que é o seu pensamento, né?
0: É verdade. Muito bem, queremos agradecer a sua presença aqui. Amanhã à tarde a gente vai estar lá no Itamaraty acompanhando a inauguração, né? Acompanhando a visita do prefeito. E deixar aí para suas considerações finais, por favor, vereadora.
2: Obrigado, Tião. Só quero agradecer mesmo o convite de vocês. Eu sempre fico feliz com
0: Eu não poderia deixar de perguntar antes dos finalmente. Você sabe que a gente está apoiando o Hélio Pelufo, né?
2: Então,
0: e aí a vereadora Natália também está apoiando o Hélio. Gostaria que você falasse desse apoio, vereadora.
2: Com certeza. Eu não poderia deixar de apoiar o Hélio, né? Desde o ano passado, na verdade.
0: A pré-candidatura, né?
2: A pré-candidatura dele, exatamente, como pré-candidato a deputado estadual. O Hélio foi uma pessoa, assim, visionário dentro da cidade de Ponto Porã, foi um prefeito incrível, foi o primeiro prefeito que olhou verdadeiramente para Itamaraty e viu lá como um potencial, né? A gente era visto mais como um celeiro de votos antigamente, sabe? Depois que ele entrou, ele falou, não, eu vou abraçar essa comunidade, e realmente abraçou. Eu sou a prova viva de que ele dá oportunidades às pessoas sem pedir nada em troca, porque eu fui estagiária, você sabe disso, Tião, e eu servia café dentro daquela subprefeitura, e ele me viu como alguém que poderia lutar pela comunidade e foi me dando oportunidades. E assim ele fez com várias pessoas dentro de Ponta Porã, e realmente fez a gestão dele com excelência. Ele foi um excelente gestor. Ponta Porã ganhou muito quando ele foi secretário de infraestrutura do Estado. Inclusive, quando ele saiu, eu senti uma diferença muito grande, porque ele olhava para essa região de Ponta Porã, Antônio João, Amambai. E Ponta Porã, eu acho que é uma das principais coisas que eu queria falar hoje aqui. Ponta Porã não tem um deputado estadual desde a época do Flávio Caiate. Dourados, gente, faz 4 deputados estaduais.
0: 2 federais.
2: 2 federais, 1 vice-governador. É. Então, olha, e nós estamos aqui praticamente lado a lado, né? Na questão de população com Dourados. E a gente não fazer um que realmente vai olhar por nós, eu acho que é a hora de acender o alerta da população de Ponto Porã e do Cone Sul aqui, da nossa região, de Amambai, de Antônio João, que a gente precisa de um representante que lute pela nossa população, que numa mesa, igual como eu agora como vereadora, eu vejo muito isso, a semelhança do Hélio, candidato a deputado estadual, comigo como candidata lá em Itamaraty, a vereadora. Itamaraty não tinha vereador que pudesse representar aquela comunidade. E hoje eu vejo a diferença que faz eu estar ali naquela Câmara. E do mesmo jeito o Ed vai fazer a diferença estando lá na Assembleia, se eleito, né? E se candidato a deputado estadual eleito por Ponta Porã. Então é o meu candidato, né? E eu vejo ele assim como uma esperança para a nossa comunidade, para a nossa região, e ele vai fazer a diferença, porque ninguém conhece uma casa que mora nela. Quem conhece tua casa, Tião, é você que mora nela. Quem conhece Ponta Porã é quem mora nela. E o Hélio mora aqui, né? E tá aqui com a gente diariamente.
0: Muito bem. Agradecer, né? Agradecer a Natália. Fala.
1: Antes, eu quero mandar um abraço pro nosso amigo Paulo Dalzacker. Ele tá assistindo, deixou um recadinho. Bom dia, Dora e Tião.
2: Tião, é você que mora nela. Quem conhece Ponta Porã é quem mora nela. E o Hélio mora aqui, né? E tá aqui com a gente diariamente.
0: Muito bem. Agradecer, né? Agradecer a Natália. Fala.
1: Antes, eu quero mandar um abraço pro nosso amigo Paulo Dalzacker. Ele tá assistindo, deixou um recadinho. Bom dia, Dora e Tião. Uma política importante é a política para todos. Parabenizo a todas as mulheres que se empenharam em estar na política.

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0: Muito bem, estamos de volta, estamos de volta. Quero mandar um abraço para o Germano, amigo coronel, na cidade de Guatemi. Aquele abraço, meu irmão. Obrigado pela audiência aí, né? Também quem está ouvindo a gente é o Gilberto Pereira Guedes, lá em Campo Grande, o Antônio Eno, da Rank, aquele abraço, muito obrigado. O secretário de obras, Joanilson, também, obrigado pela audiência. O Adilson Prado, lá em Bauru, que está sempre na audiência. E o Abílio, lá em Cascavel, né? 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Falei? Então tá falado, né? Vamos trazer para você agora 11h57, 11h57, o momento do aniversariante. Vinhetinha no ar para você.
1: Parabéns,
0: feliz aniversário, muitos anos de vida. Já está na sua tela a Joselaine Ramos com a camisa do Brasil. Alô, Joselaine, parabéns, feliz aniversário.
2: De aniversário também a Josimelo Ramos.
0: Parabéns a Kédima Carolina Souza Moraes.
2: Felicidades para Larissa Valente.
0: Parabéns a Letícia Carlete.
2: Parabéns para Raquel Almeida.
0: Parabéns aí a Patrícia Martins.
2: De aniversário hoje a Ana Jamil Zain.
0: Parabéns a Ângela Vieira.
2: Parabéns para a Antônia Gomes.

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2: Las 15 horas, 30 minutos.
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1: Las 16 horas, 59 minutos.
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0: Las 17 horas, 31 minutos.
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1: Las 18 horas, 30 minutos.
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